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2: 21 graus.
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1: 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São 2 horas.
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0: Rádio Clube, muito bom dia, são 7:30, manhã de terça-feira, bem-vindos ao Contacto.
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0: Ora, cá estamos para mais uma emissão das manhãs que começa agora e até às 7, até às 10:30, das 7:30 às 10:30, estamos juntos para mais uma sessão de os melhores hits da cidade e não só, companhia para este arranque de dia. Bem-vindo.
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0: Então vamos começar já de seguida com os Dama, que eles estão aí de entrada com esse Não Faço Questão e é com o Gabriel o Pensador. Aí está. Depois passa Gracie Abrams. E ainda os Take That. Bem-vindos. Tenham uma excelente manhã.

Eu sou o Shake That nas manhãs da Rádio da Capital. Esta quarta-feira, 22 de julho, hoje que se assinala o Dia Mundial do Cérebro e hoje também Dia Internacional do Trabalho Doméstico Não Remunerado. Tem também este dia dedicado. Hoje com uma máxima de 26 graus, daqui a pouco vamos ao detalhe das condições atmosféricas. Estão ligados nas manhãs até às 10h30. Muito obrigado por estar aí. O verão sabe sempre melhor com a rádio ligada. Send My Love da Adele. Tivemos aí também a Grace Abrams e também os Dama. Agora a Adele.

Para quem já vai a caminho do trabalho, merece mesmo boa companhia, nós estamos aqui. As manhãs do Clube FM com a energia da Galp, é sempre assim todos os dias. Energia no ar, a melhor banda sonora também. Música da Adele, Send My Love. Estamos a enviar mesmo amor para o vosso dia, que vos corra bem. É uma quarta-feira à meio da semana com uma máxima de 26 graus para o Funchal. E vamos já ao detalhe da previsão para hoje. 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Esta quarta-feira vamos ter céu com períodos de muita nubosidade em toda a região. A previsão aponta para a possibilidade de ocorrer alguns aguaceiros fracos nas vertentes norte e zonas altas. E o vento vai estar fraco a moderado de norte. E há uma pequena subida da temperatura máxima também nas zonas altas. O Funchal vai-se apresentar com pouca nubosidade, mas que terá períodos de maior nubosidade entre o meio da manhã e o final da tarde. O vento vai estar fraco esta quarta-feira. 26 graus de máxima, como já disse, para a capital, também para a Ribeira Brava. No norte, Porto Moniz 27, 25 em São Vicente, 26 Machico e Porto Santo. Lisboa chega aos 30 graus no dia de hoje, 24 na cidade do Porto. 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Faltam 14 minutos para as 8.

É assim, e voltamos à música, vem aí a Pink. A primeira é Walk Me Home, depois os Three Doors Down. Bom dia, boa quarta-feira.

Boa viagem se vai a conduzir com a companhia da Clube FM. Música é dos Three Doors Down. Chama-se esta We're Without You. E é mesmo sem você desse lado, não faz sentido. Obrigado por estar connosco esta manhã de quarta-feira. Tenham um ótimo dia. Fica a saber agora as principais manchetes dos diários. Olhamos aqui o Diário de Notícias, a primeira página, 2.400 sem trabalho nem subsídio. É a manchete. Temos também 1.700 alunos recorrem ao gabinete de acesso ao ensino superior. Temos também estes títulos. Tribunal desfaz venda de terreno no Faial. Ilustradora premiada inspira-se na vida. Passamos ao Jornal da Madeira hoje a destacar, assim que aqui aparecer, 50 doentes à espera de internamento. Está na primeira página do Jornal da Madeira, professor detido pela PJ. Hélia rejeita interferências, isto é, em Santa Cruz. E temos também Ponta do Pargo, dúvidas, adia um concurso. Já também no Jornal de hoje, o Jornal da Madeira a destacar na pesca, comissário reconhece necessidade de renovar a frota. Passamos aos diários nacionais, o Jornal de Notícias com o título principal, casal traz assassino do Brasil para matar namorado da filha. O Diário de Notícias de Lisboa tem falta de água na Costa da Caparica, gera cancelamentos em hotéis e também nos alojamentos locais. O Público, um terço das vagas que chegaram aos centros de emprego ficou por preencher. E finalmente o Negócios, este matutino destaca, bancos encerraram metade de rede de balcões em 15 anos. São as principais manchetes dos diários desta quarta-feira, a 5 minutos das 8. Fica aí o Bispo para nos levar até quase à hora certa.

Eletrizante, esta mudança para as 8 da manhã na Rádio da Capital é para vos dar energia para este dia que está a começar. Vá, vida, meus amigos. Está aí mais uma hora das manhãs que começa já a dobrar com este Wake Me Up. E a mensagem é acordar assim da melhor forma com a Clube FM, onde há boa energia e boa música. Estamos cá.

E bom trabalho ou boas férias.

É assim, sempre postos com a energia da Galp e a companhia da Clube FM. O dia começa sempre da melhor forma. 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Abertos até às 11 da noite. 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Aliás, à semelhança do que tem acontecido estes últimos dias, tem estado aquele capacete característico de junho, mas, meus amigos, já estamos em julho. São Pedro, estamos em julho. Capacete? Não. O pessoal quer verão. Solinho. Desde manhã até a dormir. Bom, para já, se for à praia, não se esqueça, protetor, é importante, e levar a Clube FM convosco, porque é sempre as melhores músicas, a melhor playlist. Vamos começar com esta Adrenalina. Vejam só. Ahá! Este é o Memories, David Guetta.

Há dias que pedem energia e nós fazemos o favor. Não é favor, é um gosto estar todos os dias aqui nas manhãs da Clube FM para vos dar companhia. Começar da melhor forma a vossa manhã, hoje que é dia do cérebro. All These Nights, música de Tom Grennan, nas primeiras a abrir, foi uma sequência de 4, com Nobel, também já esteve nas mais tocadas da semana, Call You Again, e ainda Calvin Harris, com o David Guetta no início da dose, a abrir mais uma hora das manhãs, esta de quarta-feira.

Entretanto, já são 8 horas e 18 minutos. Olhamos para a previsão do IPMA esta quarta-feira, o tempo que é uma oferta a Alberto Oculista. 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Ora, vamos ter uma quarta-feira com períodos de muita nubosidade, isto olhando para, em termos gerais, para a previsão que aponta para o arquipélago. Já lá vamos aqui ao Funchal. Em toda a região, possibilidade também de ocorrer e há alguns aguaceiros fracos em toda a região, isto é, nas zonas mais norte e zonas altas. O vento vai estar fraco a moderado também esta quarta-feira e há uma pequena subida da temperatura máxima nas zonas altas. O Funchal apresenta-se hoje com pouca nubosidade, mas, atenção, apresenta-se com mais períodos de nubosidade entre o meio da manhã e o final da tarde. O vento vai estar também em geral fraco. A máxima para o Funchal são de 26 graus, também para a Ribeira Brava os mesmos 26 no norte. Porto Nis, bom dia Porto Nis, 27 graus, São Vicente 25, Machico e Porto Santo 26. Lisboa chega aos 30 graus e a cidade do Porto 24. 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Oh yeah, voltamos à música. O verão sabe sempre melhor com uma rádio ligada e essa é a Clube FM. Solinho, venham a ele e boa música cá na Clube com Beyoncé agora a abrir.

Estão ligados nas manhãs do clube. Muito bom dia, são 8h31. Agora na 106.8 Slow J. Avançamos nesta bela manhã, que está também hoje a prever-se com 26 graus para o Funchal. Depois juntamos aí Lucas Graham, ainda Adam Porte e Saraiva com o Walter Lobo. São as próximas. Esta é a Clube FM.

Já estamos a caminhar para as 9 da manhã na Rádio da Capital. Música é do Saraiva com Walter Lobo. To dance was not on my plans. Bom, depende. Atrás também Adam Port com Move, outra energética que tivemos também nesta sequência, e ainda o Tata de Slow J. As manhãs do clube com a energia certa, com o carimbo da Galp. 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Abertos até às 11 da noite, vamos juntos até às 10h30 com esta emissão das manhãs aqui na Rádio Clube. Entretanto, daqui a pouco vamos ter as 20 mais da semana.

Ei, é mais uma voltinha pelas 20 mais da semana, mais um café, mais uma musiquinha para começar o dia. Vem aí Taylor Swift com essa Elizabeth Taylor e depois outra que está nas 20 mais da semana, Mimi Cat. Ainda vamos juntar também Luís Capaldi e Shawn Mendes. Tudo isto até às 9 da manhã. Bom dia e boa quarta-feira.

E começamos mais uma hora das manhãs, agora com este sentimento triste que acabámos de ver que Luís Represas, vocalista do Estrovante, faleceu. Uma voz incontornável da música portuguesa, aos 69 anos, Luís Represas parte. Um abraço à família. 9:01 na Rádio da Capital, vamos começar mais uma hora. Shawn Mendes a abrir.

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Um abraço a todos os que estão ligados também nesta manhã de quarta, que é uma manhã de verão, 22 de julho. Hoje com uma máxima de 26 graus, daqui a pouco já vamos detalhar e atualizar a previsão do estado do tempo para hoje. Primeiro a abrir Summer of Love, um bom verão a todos, boas férias, se for o caso. Agora vem o Nuno Ribeiro. É este Amor Limbo, já esteve nas mais tocadas em termos nacionais. Depois temos também Vanessa Carlton e os Maroon 5 nas próximas.

É, já vamos voltar aos melhores hits. Agora são 9h16. Olhamos para a previsão do estado do tempo. 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O IPMA, os técnicos da meteorologia, prevêem para o dia de hoje, em toda a região, céu com períodos de muita nubosidade, possibilidade de ocorrer alguns aguaceiros fracos no norte e zonas altas. O vento vai estar também fraco a moderado de norte e há uma pequena subida da temperatura máxima nas zonas altas. O Funchal vai se apresentar com pouca nubosidade, no entanto, haverá períodos de muita mais nubosidade entre o meio da manhã e o final da tarde. O vento vai estar fraco também no dia de hoje. A máxima para o Funchal são 26 graus, Ribeira Brava também 26, no norte Porto Moniz 27, máxima em São Vicente 25, 26 também para Machico e Porto Santo. Lisboa 30 graus, Porto 24. 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São agora 9h17, às 9h30 notícias. Entretanto, posso-vos dar aqui uma pequena novidade. Amanhã vamos ter uma emissão especial das manhãs. Vamos estar no exterior. E mais não digo, fiquem atentos amanhã a partir das 8 da manhã. Vamos estar live outside.

0: Este é o som da Clube FM, manhã de quarta-feira, música dos vizinhos, a rodar também nesta última sequência. Os Imagine Dragons e ainda também o Ciro com a Alok. Daqui a uns minutinhos temos também as notícias.
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5: A Polícia Judiciária confirmou a detenção de um professor do ensino básico de 33 anos, fortemente indiciado pela prática do crime de abuso sexual de crianças, alegadamente ocorrido no estabelecimento de ensino do Funchal. A detenção foi efetuada na segunda-feira pelo Departamento de Investigação Criminal da Madeira, na sequência de uma investigação iniciada no passado mês de fevereiro, depois de uma denúncia apresentada à PJ. De acordo com a informação confirmada pela Polícia Judiciária, as diligências realizadas permitiram recolher elementos probatórios considerados suficientes para que o Ministério Público do Funchal emitisse um mandado de detenção fora de flagrante delito. No âmbito do processo foram também cumpridos mandados de busca e de apreensão, tendo sido recolhidos outros elementos que, segundo a PJ, reforçam as suspeitas da prática do crime. O detido já foi presente a primeira interrogatório judicial no Tribunal Judicial do Funchal para aplicação das respectivas medidas de coação. A Polícia Judiciária não revelou a identidade do docente, o estabelecimento de ensino em causa, o número de alegadas vítimas nem o período em que os factos terão ocorrido. O Grupo Parlamentar do PSD Madeira vai propor alterações legislativas destinadas a combater as barreiras geográficas impostas por plataformas de comércio online e multinacionais aos consumidores das regiões autónomas, garantindo que os madeirenses possam aceder a produtos e serviços em condições semelhantes às existentes no território continental. A posição foi assumida pelo deputado Bruno Linha após uma reunião com o presidente da Autoridade da Concorrência, na qual foram transmitidas as preocupações do PSD relativamente a uma legislação nacional e europeia que continua desajustada à realidade insular e ultraperiférica da Madeira. Bruno Lim explicou que as audições realizadas pela Comissão Especializada de Economia evidenciaram diversas limitações no atual enquadramento legal, nomeadamente ao nível da fiscalização, da aplicação de sanções e da atuação sobre empresas que se recusam a enviar produtos para a Madeira, mesmo quando dispõem de condições para o fazer.
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8: É assim na Rádio da Capital. Só as que gostam. E estão duas já de seguida aí preparadinhas para entrar, que são das mais tocadas da semana. Vêm aí as 20 mais. Mas antes ainda temos Jason Derulo à cabeça desta sequência, antes das capas dos jornais, que vamos olhar já num tarde a nada. E hoje amanhã tem estado complicado na Via Rápida, alguns acidentes. É preciso ter aí atenção, meus amigos, vá com precaução, conduza com cuidado, vá com precaução, sobretudo nesta altura de férias e também calor. E, enfim, é preciso ter todos os cuidados. E fica aqui já, então, a recomendação. Obrigado por estar connosco, Jason Derulo, e depois das 20 mais da semana, na 106.8.
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É respirar fundo e deixar-se ficar aqui pela Clube FM na 106.8, música das 20 mais tocadas da semana. A Fim de Verão é da Júlia Mestre. A passar também uma delas é de Anitta, que vai surgir já aí de seguida. Vem aí esse Pinterest. Está aí, Anitta. Depois vamos ao

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2: Vamos agora olhar os jornais. Bom dia, faltam poucos minutos para as 10. Estamos a 13 das 10 da manhã. Vamos olhar então os principais destaques da imprensa. O Diário de Notícias hoje a destacar esta manchete: 2.400 sem trabalho nem subsídio, 1.700 alunos recorrem ao gabinete de acesso ou ao ensino superior. Temos também: tribunal desfaz venda de terreno no Faial, ilustradora premiada inspira-se na vida. O Jornal da Madeira tem 50 doentes à espera de internamento. É a manchete principal. Também professor detido pela PJ. Ainda em Câmara de Lobos, estacionamento gera dúvidas. Em Santa Cruz, Hélia rejeita interferências e na Ponta do Pargo, dúvidas adiam concurso. São alguns dos títulos que estão no Jornal da Madeira. Passamos aqui aos jornais nacionais. Rapidamente vemos aqui alguns títulos. Casal traz assassino do Brasil para matar namorado da filha. Está no Jornal de Notícias. O Diário de Notícias de Lisboa tem falta de água. Na Caparica gera cancelamentos em hotéis e alojamento local. Também o Público a destacar: um terço das vagas que chegaram aos centros de emprego ficou por preencher. E no Negócios hoje, bancos encerraram metade da rede de balcões em 15 anos. Estas as principais novidades em termos de manchetes nos diários desta quarta-feira.
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2: Voltamos à música na Clube FM, a caminho das 10. Agora este Calm Down. Enquanto a fila não anda, a playlist continua na Rádio da Capital. Depois tem Coldplay a rodar também na sequência, ainda Justin Bieber. E eu volto já a seguir às 10.

0: Esta é a Rádio da Capital, estamos quase a chegar às 10 da manhã. A música é Pitches, de Justin Bieber. Assim nesta reta final. Bom, e vou-vos adiantando que amanhã vamos ter uma emissão especial, muito mais especial ainda, das manhãs. Vamos estar em direto das Madalenas a partir das 8. Uma emissão que vai estar também disponível para ouvir online, aqui mesmo na Rádio Clube. Vamos estar na Baleia Verde e na Lavandaria da Maria, que vão abrir amanhã dois serviços, um só destino, para cuidar do seu carro e da sua roupa. É para ouvir, vamos lhe contar tudo amanhã, após as 8 da manhã. Vou lá estar, e também o Miguel Sousa, para vos trazer tudo aqui à antena da Clube FM. Não percam, amanhã, a partir das 8. Entretanto, estamos a segundos das 10 da manhã, fecharmos mais uma hora das manhãs da Clube com a energia da Galpa. 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Grande abraço a todos, boa viagem, boas férias. Estamos no verão, muita gente de férias. Se é o caso, aproveite da melhor forma. Hoje uma máxima de 26 graus para o Funchal. Tudo dito agora, 10 da manhã.
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9: Here we go again. Cá estamos a regressar para mais meia hora da emissão de hoje das manhãs. Esta meia hora final desta emissão de quarta-feira, 22 de julho. Hoje se assinala o Dia Mundial do Cérebro. E também hoje é Dia Internacional do Trabalho Doméstico Não Remunerado. Que também, diga-se de passagem, é um trabalho que até merecia. Merecia a sua compensação. Porque o trabalho doméstico, meus amigos, é como a sorte. Dá muito trabalho. Enfim, agora, já agora, para todos os domésticos e as domésticas, um grande abraço. Obrigado por estarem aí com a Clube FM. Estão ligados na Rádio da Capital, os melhores hits da cidade. Vamos começar com Lady Gaga. A primeira é essa. Always Remember Has This Way. Depois passa aí o Liam Payne e James Arthur com Impossible. São as primeiras desta hora.

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0: Já são 10h20, manhã de quarta-feira, nas manhãs da Clube FM. Música dos HMB, Sol e Lua, a rodar nesta manhã também simpática. Hoje com uma máxima prevista para o IPMA de 26 graus para o Funchal. Tivemos aí também a Harry Styles e o James Arthur com o Liam Payne.
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0: Manhãs do Clube. Entretanto, vamos olhar para as 20 mais da semana, que soma e segue já de seguida. Às 10h30 começa a revolta do vinil. Amanhã estou de volta às 7h30. E não se esqueça que amanhã temos uma emissão especial das manhãs. Vamos estar em direto desde as Madalenas, aqui no Funchal. Vamos estar precisamente para vos contar tudo o que há para contar em termos de novidade. E mais não digo, fica aqui mistério. Então, até amanhã.
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2: Olá, daqui é Massive Soul, diretamente para a Madeira, para a Rádio Clube 106.8. E espero que vocês gostem desta minha nova música, ok? Só acho que tu gostas.

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5: 24 graus. 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
4: O deputado social-democrata Paulo Neves pediu soluções rápidas para a mobilidade aérea entre a Madeira e o continente, acrescentando que o compasso de espera, os avanços e recuos em todo o processo têm criado angústia e legítima revolta entre madeirense e porcentenses. O deputado madeirense falava na última audição ao ministro das Infraestruturas que se realizou na Assembleia da República. Paulo Neves falou em areia na engrenagem quando se referiu à nova plataforma, acrescentando que é obrigação do Governo da República limpar essa irritante areia. O deputado do PSD Madeira lembrou ao ministro Miguel Pinto Luz que existe a obrigação legal do Governo da República em criar rapidamente todas as condições para que os residentes e estudantes na região só paguem as respectivas tarifas. Paulo Neves defendeu também que os CTT devem continuar a pagar os reembolsos e devem levar em conta a nova lei recentemente aprovada na Assembleia da República que termina com os tetos. O secretário regional da Agricultura e Pesca está confiante de que a visita do Comissário Europeu das Pescas à Madeira possa representar um avanço decisivo na alteração das regras europeias que impedem a modernização da frota regional do peixe espada preto. Nuno Maciel destacou a articulação entre o Governo Regional e o Governo da República na defesa desta reivindicação, sublinhando que o problema não está relacionado com o financiamento, mas sim com a necessidade de alterar o regulamento europeu que limita a potência dos motores e a arqueação das embarcações. Segundo o secretário regional, o objetivo é permitir que os armadores substituem embarcações envelhecidas por outras mais modernas, sem comprometer a sustentabilidade dos recursos marinhos. O governante defende que barcos mais recentes serão menos poluentes, mais eficientes e garantirão melhores condições de conservação do pescado. Nuno Maciel frisou ainda que a principal preocupação é assegurar condições dignas e seguras para os pescadores. O governante revelou que o Comissário Europeu teve a oportunidade de visitar uma embarcação e conhecer de perto a realidade do peixe espada preto na Madeira. Segundo Nuno Maciel, o responsável europeu reconheceu a necessidade de encontrar uma forma legal de resolver o problema, declaração que reforça a expectativa de que o processo possa conhecer desenvolvimentos positivos.
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10: 13:34.
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pensa em tudo o que se aglomerou até agora e questiona-se. Será tudo real? Ou será uma reivindicação da tua imaginação?

0: São 14 horas.
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1: Volta Zeca, são do Fernando Daniel e assim voltamos também para esta Vitamina C, programa que está convosco de segunda à sexta-feira, das 2 às 5 da tarde. Muito boa tarde, seguimos juntos até às 5, claro está, e podem contar então com esta edição da Vitamina C por aqui na Clube FM. Também podem escutar-nos, por exemplo, no canal 293 de Nós Madeira. Ora, se começamos com o Fernando Daniel, vamos continuar com produção nacional. Temos Bandidos do Canto para escutar neste tanto tempo. Sequência já a caminho nesta tarde. Se for o caso, boas férias, fica ligado. Bom verão, esta é a vossa Clube FM.

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Cruel Summer, dos sons da Taylor Swift na tarde da Clube FM. Quarta-feira, hoje celebra-se também o Dia Mundial do Cérebro, uma data que visa chamar a atenção para a importância da investigação, com o objetivo de encontrar respostas para doenças neurológicas e também proporcionar a investigação na área dos medicamentos. Portanto, e de resto, lembrando também da importância, por exemplo, de uma alimentação saudável para manter também um cérebro saudável. E de resto, então, é uma das datas comemorativas que hoje celebramos. Continuamos também com a melhor música na Clube FM. Temos o Conan Gray para escutar. Logo a seguir, também Cat's Eye aqui na vossa rádio. Boa tarde, boa semana, bom verão.

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1: És uma hoje.

0: Boa tarde, bom verão, Sebastián Yatra e este Tacones Rojos. Bem, já a seguir vamos ter dois temas das 20 mais. A velha guarda esta semana está em altas na tabela das 20 mais da vossa rádio. Até porque vamos ouvir os Rolling Stones já de seguida. Eles estão no número 11 da semana, a subir com o seu In The Stars. Logo a seguir também os U2 têm novo single e que esta semana estão no número 12, a não perder.
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2: São fãs de automóveis clássicos, de motos clássicas, de bicicletas clássicas? Então não percam o Clássicos na Magnólia 2026. Vai acontecer nos jardins da Quinta de Magnólia, já no próximo fim de semana, 25 e 26 de julho, sábado e domingo, a não perder esta espetacular coleção de automóveis, motas e bicicletas de época. É uma das iniciativas com entrada livre e uma das sugestões também para o fim de semana. Bem, vamos continuar com música e boas sugestões aqui na tarde. Agora temos Garota Não para escutar, depois Bezegol. Muito boa tarde. Esta é a Clube FM.
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Don't Funk With My Heart, os Black Eyed Peas, grande hit, bens na altura, fartava-se de tocar na rádio, não é? Entretanto, vamos continuar com grandes hits aqui ao longo desta tarde. Sabem também que costumamos recuar ainda mais no tempo dos bons hits com a Revolta do Vinil, um programa com o Miguel Sousa às 10h30 da manhã. A reposição acontece também às 10h30 da noite. Portanto, logo à noite, a não perder a reposição desta edição. Também podcast, tal como todos os nossos programas, sempre disponível em podcast em rclub.pt no dia seguinte à sua emissão. Bem, vamos continuar com música na emissão também, com Maroon 5 e Will Be Loved para recordar. Bela balada esta. Boa tarde. 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
1: Primeiro beijo, recordação para os Cabeças no Ar, um projeto que na altura reunia João Gil, Rui Veloso, também o Tim, grandes nomes da música nacional e que tinha outros temas também. Vocês conhecem certamente muito bem o Aceita Tem um Radar, também um grande tema que fartou-se de tocar. Ah, e claro, reunia também Jorge Palma, este projeto extraordinário de música nacional. Mais uma hora de música a começar na vossa rádio. Esta é a Vitamina C, convosco até às 5, agora com o Diogo Pissarro e os Bandidos do Canto. Depois temos Mimicat por aqui. Boa tarde, bom verão. Este é a vossa clube.

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1: Bom bar e ambiente festa nesta tarde com Shaggy, Aiken e também Eidónia na tarde da Clube FM. É sugestão para o fim de semana. A Mostra Regional da Banana da Madeira está de regresso à Madalena do Mar, na Ponta do Sol. E fica desde já o convite então para sábado e domingo aproveitarem para desfrutar desta iniciativa. Esta festa que homenageia um dos produtos mais importantes e emblemáticos da produção agrícola madeirense. Portanto, a não perder, sugestão para o fim de semana, com muita música, música ao vivo, haverá um DJ set também, e claro, show cooking, ainda muitas atividades ao longo do dia. Portanto, aproveitem para dar um pelinho até à Madalena do Mar. Segue a melhor música também na tarde da Clube, com a Lola Young neste mês, e depois Lady Gaga. Esta é a Clube. Boa tarde, boa semana, bom verão. 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

0: É uma das melhores músicas dos últimos anos e uma canção que certamente ficará connosco também durante muito tempo. Temos já dois temas das 20 mais de seguida. Edmundo Inácio com Peculiar para começar com o Relento. É um dos avanços para o álbum de originais por parte do cantor Algarvio. Logo a seguir temos também os Calema na tarde da Clube. Bom verão, se for o caso, boa viagem.
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0: 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Este é o som de Log e esta é a vossa Clube FM. Muito boa tarde, boas férias. Ora, para quem vai de férias e vai deixar a casa vazia, sabem que a GNR e a PSP têm uma solução para que possam vigiar então a vossa casa de forma gratuita. É verdade, basta um registro rápido no programa Chave Direta para terem a vossa rua com patrulhamento reforçado enquanto estão fora. E esta é, desde já, uma informação sempre importante. Portanto, basta pesquisarem por Chave Direta ou passar, então, neste caso presencialmente, no posto, por exemplo, da GNR ou da PSP, na área da residência, onde é preenchido um formulário muito, muito simples. Portanto, façam isto e, se forem de férias, vão e vão de forma tranquila. Boa tarde, esta é a vossa Clube. Lembro também que, mesmo de férias, podem escutar-nos em qualquer lado, em rclube.pt.
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1: Always o Kevin James é a música da clube nesta tarde de quarta-feira. Boa tarde, uma boa semana. E depois de terminada também a edição da Expo Madeira, aproveita para dar um pulinho até às nossas redes sociais para ficarem com alguns dos registros da nossa emissão especial. A Clube FM também esteve na Expo Madeira, então no Estádio do Marítimo, e alguns momentos em toda a nossa emissão com a Secretaria Regional de Saúde e Proteção Civil. Sabem tudo? Através do Facebook e do Instagram da vossa rádio. Ayer, o Tom Greenan. Boa tarde.

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1: É som de verão, é som bem disposto para esta tarde com a Irina Barros e este Tu e a Lua. E estamos juntos até bem perto das 5 nesta que é a Vitamina C, um programa que vos acompanha desde as 2 horas da tarde desta quarta-feira. Posso dizer também que hoje vamos ter a Hora de Ponta, o regresso a casa com o Vitor Brites depois das 5 da tarde. Portanto, vão estar muito bem entregues, com boa música, boa disposição, tudo o que se pede. E aqui, pede-se também mais uma música, não é? Vamos lá, uma não, nós damos mais. David Carreira, Ciro com Daniela Mercury neste Quanto Tempo Tem. Falando em tempo já, vamos à previsão do tempo também para o dia de amanhã.

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1: Move on, o Mike Posner e este é Clube FM. São os melhores hits da cidade para esta tarde. Vamos continuar com o sol ao longo de toda esta semana. Amanhã, quinta-feira, diz o IPMA, também um dia de sol, nuvens dispersas, vento a superar em geral fraco. Quanto à temperatura máxima, a chegar aos 26 graus, a mínima fica-se pelos 21. Ora, aqui ao lado, Câmara de Lobos, máximas de 25, mínimas de 22. Arieiro, chegar aos 20 graus com 13 na mínima. Santana, máximas de 25 e com 19 na mínima. Agora vamos servir um Espresso, Sabrina Carpenter, depois a Roosevelt aqui na vossa rádio. Bom verão!

0: Odini, a cantora britânica Dua Lipa na tarde da Clube FM, em 106.8. Também nos podem escutar ainda através da app Nós Rádios. Bem, e lembro ainda que aqui na manhã na vossa Clube FM estão sempre muito, muito bem. O despertar é de segunda a sexta-feira com o Nélio e Fabrício às 7:30 da manhã. Muita e boa música, boas sugestões, informações úteis estão no sítio certo, aqui na vossa Clube FM. A seguir, voltamos com as 20 mais desta semana. Dois temas das 20 mais. Começamos com o número 5 da semana, com o que é...
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2: O São Pedro em apanhar sol. Fica a sugestão para esta semana e até ao próximo sábado, inclusive, está a decorrer o Summer Market, 11ª edição, que está de regresso ao mercado dos lavradores. É no terceiro piso, que ao longo destes dias vão poder aproveitar no espaço de feiras e eventos para conhecer então um bocadinho mais cerca de 18 marcas que lá estão nas áreas do artesanato, do design, de decoração, da moda, acessórios, produtos sustentáveis. Aliás, a edição deste ano destaca mesmo uma forte aposta na sustentabilidade ambiental e social também. Portanto, a não perder o Summer Market, sugestão a decorrer no mercado dos lavradores até ao próximo sábado, 25 de maio, no terceiro piso do Mercado dos Lavradores. Continuamos com boa música também na tarde e temos aqui a carta dos Turanja para recordar. Se eu fizesse esta música hoje, chamava-se Mail. Era o Mail dos Turanja, era, não é? Não falo.

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1: Sons bons aqui na tarde, Clube FM Birds para os Imagine Dragons. E como o tempo também passa a voar, já estamos quase a chegar às 5 horas da tarde. Quero dizer que chega o Vitor Brites para estar convosco na Hora de Ponta até às 8 horas aqui na Clube FM. Esta foi a Vitamina C, um programa que aqui vos acompanha, que podem também escutar quando quiserem podcast, tal como todos os nossos programas em rclube.pt. Para o final, deixo-vos música de Fatboy Slim. Depois temos Tove Lo com IP Sabotage na Tarde da Clube. Música para nos levar até às 5. Boa tarde, bom verão, boas férias, seja como for, sempre com a vossa rádio. Fica ligados.

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Entrada em grande neste Hora de Ponta desta quarta-feira, o som dos Schnurz com Elephants. Por isso é que é grande, não é? Os elefantes são grandes. Bom final de tarde. Se já estiveres de férias, sim, mas boas férias sempre com as músicas que gostas aqui na 106.8 e até às 8 da noite, já sabes. 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Para já, que sejam umas férias gloriosas. Agora com Macklemore e Skylar Grey, Glorious. Bom final de tarde. Esta é a Clube FM.

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Burna Boy a passar por cá nesta tarde de quarta-feira, meio de semana. Isto é para quem trabalha, não é? Que já está a fazer o countdown para o fim de semana e também o countdown para as férias. Há quem ainda não tenha tirado férias, para quem ainda não tirou férias, estamos juntos. Está quase também, está quase. Até às 8 da noite, já sabes, tens aqui as músicas que gostas na Clube FM, aqui neste dia que é Dia Mundial do Cérebro e Dia Internacional do Trabalho Doméstico Não Remunerado, para além de ser dia da aproximação de Pi. Ao longo desta hora de ponta vou desvendar um pouco mais sobre estas celebrações. Para já ficas ao som de Adam Ports aqui com este Move. Bom verão com a Clube FM.

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0: tempo amanhã.
1: É tempo de saberes do tempo para amanhã, quinta-feira. Para amanhã, o Instituto Português do Mar e da Atmosfera prevê uma quinta-feira com o céu pouco nublado, que irá apresentar períodos de maior nublosidade até o meio da manhã, acompanhado de vento fraco a moderado de norte. Quanto às temperaturas, conta com uma máxima de 26 graus para Funchal, 27 para Porto Santo. As mínimas vão começar nos 21 graus em ambas as ilhas. A temperatura da água do mar também é igual em ambas as ilhas, vai ficar pelos 24 graus. Se quiseres ir a banhos, não é? É assim que vai estar o tempo amanhã, quinta-feira.
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0: são as músicas que gostas a passarem por cá nesta tarde de quarta-feira. Bom final de tarde. E pelas viagens que vais fazendo, de férias ou não, não te esqueças de votar nas tuas músicas favoritas das 20 mais da semana. Passem a reclube.pt. Depois, o Nelly Fabrício, como sempre, ao fim de semana, faz toda a contagem no 20 mais compacto. Ficamos agora com duas que nos acompanham esta semana.
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Quase no final da Third, Kendrick Lamar e SZA aqui nesta tarde de quarta-feira. Se estás a trabalhar bem, a hora chegou. Agora aproveitar o calorzinho deste verão. Ainda vais a tempo do mergulho, mesmo que o tempo por vezes fique assim meio nublado. O calor está aí e a água está a uma temperatura ótima. Vai por mim. 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Bom verão com a Clube FM, que seja mágico, é verdade. Charles Gambino, aqui na Situações.8, Summertime Magic, na contagem decrescente até às 6 da tarde.

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0: Daquelas que não envelhece, Moves Like Jagger, Maroon 5 e Christina Aguilera aqui na Clube FM, na abertura desta segunda hora da Hora de Ponta, deste meio de semana, que é como quem diz, desta quarta-feira. Espero que estejas a ter uma boa quarta-feira com a Clube FM, sempre com as músicas que gostas, e até às 8 da noite, já sabes, com o apoio do Plaza Amadora, que está à espera da tua visita, com direito a ar-condicionado também. 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É um centro comercial que tem sempre as cartas na mesa, tal como vem dizer que toca agora aqui na 106.8. Bom final de tarde.
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praticamente no final. Lil Freak aqui na 106.8. Boa quarta-feira com a Clube FM, aqui neste dia que é da aproximação de Pi. Se eres bom a matemática, é melhor não falar em exames nem nada. A verdade é que se celebra neste dia da aproximação de Pi, isto porque 22 é dividido por 7, uma fração que representa Pi, escolhendo-se assim o dia 22 de julho para se celebrar esta constante matemática. É verdade, caso não saibas, o valor de Pi é de 3,14 e por aí fora. Portanto, celebra-se assim o dia da aproximação de Pi neste 22 de julho. Bom final de tarde com a Clube FM. Agora, No Time to Talk. Jonas Brothers aqui na Situações.8.

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0: tempo amanhã.
1: É tempo de saberes do tempo para amanhã, quinta-feira. Para amanhã, o Instituto Português do Mar e da Atmosfera prevê uma quinta-feira com o céu pouco nublado, que irá apresentar períodos de maior nubosidade até o meio da manhã, acompanhado de vento fraco a moderado de norte. Quanto às temperaturas, conta com uma máxima de 26 graus para Funchal, 27 para Porto Santo. As mínimas vão começar nos 21 graus em ambas as ilhas. A temperatura da água do mar também é igual em ambas as ilhas, vai ficar pelos 24 graus se quiseres ir a banhos, não é? É assim que vai estar o tempo amanhã, quinta-feira.
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0: São as músicas que gostas a passarem por cá nesta tarde de quarta-feira. Bom final de tarde. E pelas viagens que vais fazendo, de férias ou não, não te esqueças de votar nas tuas músicas favoritas das 20 mais da semana. Passem a reclube.pt. Depois o Nelly Fabrício, como sempre, ao fim de semana faz toda a contagem no 20 mais compacto. Ficamos agora com duas que nos acompanham esta semana.
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contagem decrescente para as 7 da tarde aqui na Clube FM, a rádio que toca as músicas que tu gostas. E ainda bem, bom verão com a Situações 8, somos todos sortudos, quase o final do Snap aqui também na Clube FM, uma música que já está no ouvido de toda a gente, não é? Quem é sortudo é quem tem as músicas que gosta, e essa gente ouve aqui a Clube FM até às 8 da noite neste Hora de Ponta, que conta também com o apoio do Plaza Madeira, que está à espera da tua visita. 3 pisos, 68 lojas, marcas exclusivas e muito, muito mais. Para já, Janelle Monáe, Make Me Feel. Bom verão com a Clube FM. 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

Quase no final, Portugal, The Man, a passar aqui na Clube FM na abertura desta última hora de Bora de Ponta, Living the Moment, um dia de cada vez de preferência, mas se as férias estiverem perto, podes saltar dois, estou a brincar. Por cá, é uma coisa de cada vez e a terceira de vez, última hora de Ponta, até às 8 da noite com o apoio do Plaza Madora, que está à espera da tua visita, com os seus 3 pisos, 68 lojas, marcas exclusivas, aquelas coisas boas que tu tanto sabes, não é? 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Para já, Miley Cyrus, também Plaza aqui, End of the World, bom final de tarde.

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Assim, a música da Club FM, recuperamos I Dare You XX aqui nesta quarta-feira. Bom final de tarde, boa praia, se for o caso. Pode estar nublado, mas a gente faz praia mesmo, porque a água está a 24 graus. Essa que é essa, não é? É aproveitar também, juntamente com as músicas da Club FM, aqui nesta quarta-feira. Hoje, dia também de Dia Internacional do Trabalho Doméstico Não Remunerado, que é uma data que vale a pena refletir, uma data dedicada a reconhecer e a valorizar todas as formas de trabalho doméstico e de cuidado que são realizadas diariamente, maioritariamente por mulheres, sem qualquer remuneração, e que inclui as tarefas de limpeza da casa, preparação de refeições, cuidar das crianças e outros mais que são indispensáveis no dia-a-dia. É para valorizar, é para valorizar. Tal como as músicas que gostas, que passam aqui na Club FM, We Pray, Coldplay, Little Sims, Burna Boy e Liana e Tini. Bom final de tarde.

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0: tempo amanhã.
1: É tempo de saberes do tempo para amanhã, quinta-feira. Para amanhã, o Instituto Português do Mar e da Atmosfera prevê uma quinta-feira com o céu pouco nublado, que irá apresentar períodos de maior nublosidade até o meio da manhã, acompanhado de vento fraco a moderado de norte. Quanto às temperaturas, conta com uma máxima de 26 graus para o Funchal, 27 para Porto Santo. As mínimas vão começar nos 21 graus em ambas as ilhas. A temperatura da água do mar também é igual em ambas as ilhas, vai ficar pelos 24 graus. Se quiseres ir a grabanhos, não é? É assim que vai estar o tempo amanhã, quinta-feira.
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0: Estão as músicas que gostas a passarem por cá nesta tarde de quarta-feira. Bom final de tarde. E pelas viagens que vais fazendo, de férias ou não, não te esqueças de votar nas tuas músicas favoritas das 20 mais da semana. Passem a reclube.pt. Depois, o Nélio Fabrício, como sempre, ao fim de semana, faz toda a contagem no 20 mais compacto. Ficamos agora com duas que nos acompanham esta semana.
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contagem decrescente para as 8 da noite, Empire of the Sun, The Feeling You Get. O feeling é que já estou de saída, não é? Amanhã, Hora de Ponta regressa no mesmo horário, sempre com o apoio do Plaza Madeira, que está à espera da tua visita o ano inteiro, não só no verão. 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Despeço-me ao som dos nacionais Fingertips, Time Machine. Da minha parte é mesmo tudo. Tchau, tchau, até amanhã. Até lá, já sabes, porta-te bem.

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3: Realiza-se esta quinta-feira o Fórum Madeira Global 2026 no auditório do Centro de Congressos da Madeira, numa edição que ficará marcada por uma participação recorde com mais de 450 conferencistas provenientes das comunidades madeirenses espalhadas pelos vários continentes, salienta uma nota do Governo. Promovido pela Direção Regional das Comunidades e Cooperação Externa, a reunião magna da diáspora madeirense decorre sob o tema Raízes de Identidade, Pontes para o Futuro, num ano particularmente simbólico em que se assinalam os 50 anos da autonomia da região e os 10 anos do Fórum Madeira Global. A sessão de abertura está marcada para as 9h30 e irá contar com a intervenção do Presidente do Governo. Nesta primeira edição serão distinguidos José Luís Silva, a título póstumo figura de referência da comunidade portuguesa e madeirense na África do Sul, e ainda os empresários João de Jesus Marques Luís, radicado no Reino Unido, e Felisberto Camacho, radicado na Venezuela. A Polícia de Segurança Pública deteve dois homens de 43 e 27 anos, suspeitos pela prática do crime de tráfico de estupefacientes, na sequência de uma operação realizada terça-feira no Conselho de Funchal. Em comunicado, o Comando Regional da Polícia explica que a operação decorreu no âmbito de um inquérito de crime que investigava há cerca de dois meses suspeitas da prática do crime de tráfico de droga. A intervenção policial visou o cumprimento de um mandado de busca domiciliária. Os dois detidos, ambos de nacionalidade portuguesa, naturais e residentes na região, foram constituídos, erguidos pela presumível prática do crime de tráfico de estupefacientes. Durante a busca, a PSP apreendeu mais de 6 mil gramas de um produto suspeito de ser alfa-PHP, mais de 440 gramas de um produto suspeito de ser Gorbimix e 0,91 gramas de cocaína. Além dos estupefacientes, foram ainda apreendidos um telemóvel, 3.130 euros em numerário, um bastão extensível metálico de cor preta e ainda uma viatura automóvel.
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